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0: programa Espaço Aberto, seu programa de música brasileira aqui na Rádio Tracklândia FM, todos os domingos a partir das 11 da manhã. Hoje, com participações mais que especiais, eu tenho minha querida DJ Yara presente, certo, Yara? E também aqui ao meu lado esquerdo, a Felícia e a Ina. Tudo bem com vocês, meninas?
1: Sim, está ótimo.
2: Sim, bom dia. É um prazer estar aqui pela primeira vez. Bom dia, Fabiano. Bom dia, Felícia. Bom dia, Yara.
0: Eu agradeço a presença de vocês e hoje a gente vai falar um tema que nesse último mês, né, foi muito forte. Sou muito com muita força aqui em Freiburgo. Foi a presença das caruanas. E eu fiquei muito feliz de saber que você faz parte do grupo, você é parte do coletivo.
2: Sim, eu faço parte do coletivo, então eu faço parte do coletivo desde 2021 e desde 2023 eu moro aqui em Freiburg, mas continuo fazendo parte do coletivo.
0: Certo. Ina, a Yara falou que você também faz pintura, ela conseguiu pesquisar melhor que eu, você também faz pintura indígena.
2: Sim, eu também faço grafismo indígena.
0: Grafismo indígena, isso.
2: Exato, tudo bem. Sim, então a gente faz isso também, então, para proteger, né, nos proteger. Então os grafismos aí têm toda uma simbologia pra gente.
0: Certo, meninas, vamos tomar uma água, respirar. A gente já se apresentou aqui, programa Espaço Aberto, seu programa de música brasileira aqui em Freiburgo. Tomamos uma água, colocamos uma música e relaxamos um pouco e iniciamos aqui nosso bate-papo logo depois da música, certo?
3: Olá, pessoal, tudo bem? A Luciana até já...
0: Erro técnico, as músicas estão aqui como... Aqui, vamos... Calma aí, deixa eu pegar a música certa. Isso, pronto. Perdão, galera.

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0: Vasso Aberto, o seu programa de música brasileira aqui na rádio Triclan FM, todos os domingos a partir das 11 da manhã. Felícia, querida, primeiramente quero agradecer todo o empenho, todo o engajamento pelo trabalho que vocês fizeram aí no último mês com as Caruanas. E conta para mim como foi esse último mês para você, né? Esse trabalho intensivo que você teve com as meninas, e como foi produzir, como foi organizar, como foi espalhar um pouco do tempo delas, organizar as apresentações, os workshops que aconteceram no seu espaço, que também é um projeto muito promissor aqui em Friburgo. É um espaço, inclusive, acho que está aberto, né, para as pessoas quiserem de repente ter uma troca coletiva lá. Conta para mim aqui um pouco como foi para você esse último mês.
1: Bom dia, gente. Então, era um sonho, né? Um sonho de conectar com mulheres fortes da Alemanha, crianças fortes, pessoas fortes da Alemanha, com as caruanas do Amazonas que lutam dia por dia, né? Que não tem paro de lutar e que lutam para um mundo melhor para nós todos. Então, a ideia era que a gente ganhe a oportunidade de aprender com as caruanas, mas no mesmo tempo que a gente dá esse espaço de ouvir da luta das caruanas, de ouvir, de aprender e de haver as respostas das caruanas, as respostas dos povos do Tabajó, né? Para o um mundo mais justo, para o um mundo melhor e para continuar a luta junta. Então, a gente preparou quase meio ano esse encontro junto, né? Já é a terceira vez que as caruanas vêm. É o destino que a gente quis fazer junto, trazer essa força para juntar e para entender como que a luta feminista, a luta para uma infância, a luta para a floresta e a luta para os rios e os territórios indígenas no Amazonas, né? E como a gente poderia juntar essas forças para ninguém ficar sozinho, ninguém, a gente não podemos esquecer nessa luta, ninguém pode ficar atrás. Precisamos todas as forças e isso foi a ideia. Eu acho que a gente conseguiu bastante. A gente tinha workshops, a gente tinha concertos maravilhosos, que os ritmos e as letras e os sons, né, deram muita força. No mesmo tempo, tudo foi muito intensivo. A gente viu muito sofrimento, a gente viu as medos de nós todos, né? A gente viu a violência. Também dos homens para mulheres, a gente via a violência do sistema de colonização, a gente via a violência das pessoas ricas, das empresas ricas. E a gente viu que se a gente não conecta, se a gente não luta junto, cada um vai ficar no lado, vai ficar sem força. E nós todos, acho que isso foi uma coisa junto, nós todos aqui em Freiburg. E lá no Brasil queremos um futuro para nossas crianças, uma infância bonita, uma infância que enforça as crianças, que as crianças ficam fortes para poder um futuro melhor, para poder um futuro mais justo, uma justiça global mais justo. E a gente fez isso com muita coragem, com muito amor e parece nesse parte pequeno, né? A gente estamos um grupo pequeno, Freiburg deu certo e sempre vamos continuar, porque a luta nunca para, as empresas nunca param, o veneno nos rios, na floresta nunca para, a violência no contra de mulher não para, a violência no contra das crianças sempre está continuando. Então, no outro lado, a gente temos que lutar forte para os direitos humanos, os direitos dos rios e os direitos da floresta. Obrigada, gente, por ouvir.
0: E você, né? Como foi para você tá com as suas irmãs, né? Com o seu povo aqui presente em Freiburgo?
2: Então, foi muito bom estar com as meninas novamente, né? Sentir a força que vem do rio Tapajós, sentir a força que vem dos povos ali do Baixo Tapajós, que fica na região lá de Santarém, lá no Pará, no Brasil. Então foi muito bom sentir novamente essa força dos parentes, né? Essa força da luta, né? Que não para. Então, como a Felícia disse, então é uma luta que é constante. Então é uma luta que a gente faz no dia a dia. Então é uma luta que não para. Então foi muito bom sentir novamente a força do Tapajós aqui em Freiburg. Então é a terceira vez que as caruanas estão aqui. E foi muito bom estar com os meus parentes novamente e recordar essa força.
0: Ena, como vai ser para você dar continuidade nesse trabalho?
2: Então, vai ser muito importante, na verdade, né? Porque, na verdade, o trabalho aí é um trabalho coletivo, né? Então, as lutas dos povos indígenas são lutas coletivas. Então, não são lutas individuais, a gente tem que recordar disso. Então, vai ser importante, né? Continuar dando voz, na verdade, dar espaço, né? Para as vozes que vêm ali dos povos indígenas, não só também do Baixo Tapajós, mas também de todo o Brasil.
0: Massa. Desde já, o programa Espaço Aberto, ele faz um convite para você estar junto com a gente dentro do seu tempo. Eu cheguei a sugerir em dois meses, mas no seu tempo, quando você estiver pronta, olha, eu preciso falar, o espaço aqui é seu, o programa é seu, e você, por favor, vem aqui, eu fico aqui do ladinho cuidando da parte técnica, e você fica à vontade para falar os seus projetos, seus trabalhos. E eu percebi também que você tem alguns projetos assim pessoal também, né? Na faculdade, você está estudando o quê?
2: Então, eu estou terminando o curso de arqueologia no Brasil, então eu estou... eu também, a gente tem um coletivo, um outro coletivo também de mulheres imigrantes, que é o Terra Coletiva, então eu faço parte, além da Escaruana, no Brasil, aqui também eu faço parte do Terra Coletiva, e também, em paralelo, estudo arqueologia também no Brasil.
0: Terra Coletiva, o que faz o trabalho terra Coletiva?
2: Então, o nosso trabalho, a gente trabalha com mulheres imigrantes, então a gente faz workshops, né, relacionados à arte, a gente participa de eventos para arrecadar fundos para movimentos sociais na América Latina de forma geral. Então a gente participou agora do Falban Fest, então o dinheiro que a gente arrecadou com as vendas de lá vão para as crianças e mulheres na Venezuela. Então a gente que por conta da crise da que teve da última vez na Venezuela, então a gente faz esses movimentos aqui também com o Terra Coletiva.
0: No próximo movimento que tiver, por favor, nos avisa, mas avisa,
2: claro,
0: diretamente para, não para o programa Espaço Aberto, que também está aberto para ti, mas para mim.
2: Claro.
0: Nós temos uns quadros lá, a gente tenta vender esses quadros para arrecadar o fundo que vocês precisam para continuar a luta de vocês no Brasil e aqui na Europa.
2: Sim.
0: Beleza? Conta com a gente sempre. Eu vou colocar mais uma musiquinha para a gente tomar uma água, respirar um pouco, quebramos o gelo e depois voltamos, certo? Yara, solta o som, minha querida.

0: Espaço Aberto, seu programa de música brasileira aqui na Rádio Traia, aqui na DFM, todos os domingos a partir das 11 da manhã. Estamos aqui conversando sobre o tema As Caruanas, certo? E eu tive uma conversa com duas integrantes do grupo. É um coletivo, não é isso?
1: Exato, é um coletivo de mulheres indígenas, certo. Então, sim, é um coletivo.
0: E eu tinha perguntado para elas, né, já existe há muito tempo, porque vai sempre renovando os grupos, as mais velhas vão saindo, os novos vão chegando, é mais ou menos assim que funciona. Legal, eu conversei com duas delas, eu vou colocar aqui o que conversamos, certo? Programa Espaço Aberto, seu programa de música brasileira aqui na Rádio Track, Land FM, todos os domingos a partir das 11 da manhã. Hoje estou com um grupo indígena, as meninas do Caruama, As Caruana. As Caruana, certo. É a Nilva e a Neila Borari, certo? Acertei? Beleza. Queridas, eu vou fazer uma pergunta muito direta. Como está o trabalho de vocês, a agenda de vocês aqui, porque eu tentei conversar com vocês, estava tudo muito apertadinho, eu desde já agradeço a oportunidade de vocês estarem aqui comigo hoje. Como está a agenda de vocês? Vocês ainda têm tempo para, se caso alguém quiser fazer algum convite para vocês, ainda cabe pessoas no tempo de vocês aqui? Ficam à vontade aqui.
2: Uma coisa a ser conversada, a ser discutida, né? Porque realmente a gente está aqui, já em Freiburg vão ficar 2 semanas e temos uma agenda realmente cheia, né? Isso é bom também para nós, em várias atividades, entre palestras, workshops e shows musicais, né? Que é o nosso principal atividade aqui, né? Com um grupo de mulheres, nossa musicalidade amazônida indígena.
0: As Caruanas, quanto tempo já tem esse trabalho? Quanto tempo vocês desenvolvem esse trabalho? A vida inteira, né? Porque ele vai sempre trocando os grupos e as...
2: A gente, há muito tempo, né? Nós somos todas mulheres artistas, né? Cada uma com uma especificidade, mas agora a gente se uniu desde 2018, fazendo esse trabalho unidas juntos com a nossa música, né? Nossa música tradicional, que é a raiz e nossos rituais, e o carimbó, que já é uma musicalidade também que tem uma junção dos nossos instrumentos originais ancestrais, né? Indígenas.
0: Certo. E me responde, como foi o convite de vocês virem para cá?
2: Então, né, a gente é meio assim, uma pergunta bem comum que as pessoas fazem para a gente aqui, né, que a gente vem da Amazônia, norte do Brasil, um lugar muito específico, bem longe daqui. E através de uma da nossa parente artista, né, Wander Borari, ela fez um intercâmbio, né, que ela fez uma graduação na bacharel em Direito, e no final do curso ela fez um intercâmbio aqui nas universidades, né, fazendo, inclusive apresentando o seu trabalho final de curso e trazendo essa para as universidades, né, esse trabalho dela, e onde ela fez conexões, né, com várias pessoas daqui, né, da Alemanha, em Amsterdã e na Suíça, né, e ela fez esse diálogo, né, e trouxe para a gente, então uniu essa conexão que foi importante para hoje, nós estamos nessa força, né, união de vários, é um trabalho, né, em conjunto também aqui, que as pessoas que nos receberam, foi importante para nós estarmos aqui, né, viemos em 2024 e agora este ano viemos aqui novamente com uma agenda maior e mais atividades.
0: Entendi. Já tem uma próxima agenda para o ano que vem ou já está agendado?
2: Não. Necessariamente não temos uma agenda, né? Nós estamos conversando, estamos fazendo novos contatos e é uma programação realmente muito delicada, né? Então depende do que está acontecendo hoje, a gente está também articulando, a gente também tem pretensão de alcançar outros países também.
0: Entendi. E sobre a musicalidade de vocês, Como é produzida as músicas? Quem compõe essas músicas?
2: Então, né, eu sou Neila Borari, eu sou lá no meu território, eu sou no grupo, sou coordenadora, né, desse grupo de mulheres, e também eu tenho essa função, eu sou compositora das músicas, né, do nosso álbum, né, a gente tá no, fizemos o EP e um álbum agora lançado recentemente, e eu sou uma das da compositora das a maioria das músicas, né? Eu acho que só uma que não é, né, de autoral, mas outras todas são de minha autoria.
0: Que ótimo. E os artesanatos, né? Vocês estão sempre muito bem trajadas, sempre.
2: Boa
0: tarde.
2: Boa
0: tarde. Desculpa, você é a Nilva.
3: É. Boa tarde a todos que estão nos ouvindo. É uma honra estar aqui. Meu nome é Nilva Borari. Então, isso é muito importante, a gente trazer a musicalidade. Com a musicalidade, a gente traz também nossa forma de vestir, né? Com nossos artesanatos, com nossas roupas, que isso é parte da nossa cultura. Então, como

0: se organizando no nosso território também, a gente faz oficinas, né, repassa os saberes, faz rodas de conversa. Então, também essa transmissão de saberes, né? Claro que isso vai varia de diversas formas. E o artesanato é nosso, né, que a gente faz, e também, né, temos artesanato que a gente traz, é do nosso território, do nosso povo. Então, na nossa cultura indígena, né, a gente tem essa especificidade, porque a gente aprende, né, no cotidiano, a gente aprende fazendo, a gente aprende não só observando, mas faz parte do nosso dia a dia. Então, tem muito isso do saber da arte. É ali, né, no seio da sua comunidade, no seio da sua família, observando em casa, né, fazendo também. Então, as crianças têm essa participação nesses saberes, né? Então, na verdade, isso varia muito, né? Até a gente tem que desconstruir esse estereótipo, né, com relação a nós povos indígenas, né? Então, nós somos muitos, somos diversos, nossas realidades. De regiões também são diversas, mas a tecnologia para a gente, ela é muito importante. E a gente sabe que a nível de políticas públicas, nós, a nível de Brasil, né, nós lutamos a nível de política pública na educação no Brasil. Houve um avanço do acesso às tecnologias, mas a gente sabe que isso precisa mais. Então, isso no contexto indígena também a gente hoje a gente tem uma necessidade, mas a gente sabe que a nível de Brasil, hoje que a gente tem acesso um pouco, né? A gente vê em algumas regiões já praças de internet, de acesso público, mas antes isso não existia. E com relação ao nosso povo indígena, também há uma força, uma busca por direitos, assim como é acesso à educação, acesso à tecnologia. Então, isso também é uma busca de direitos, né? E ter em alguns alguma o pouco acesso à tecnologia que a gente tem, para a gente isso é feito como ferramenta de luta. Né? Então, hoje a gente sabe que os jovens, algumas pessoas já têm essa habilidade, mas também é uma necessidade de buscar, porque as mídias, o acesso, isso ajuda a gente na nossa luta. A tecnologia, a gente ter acesso, que nem todos têm, é também uma carência, né? A gente ter acesso para fazer as nossas lutas, porque nós precisamos, né, ter acesso a essa não só de ter um celular, mas como usar para nós contarmos as nossas histórias, fazer as nossas narrativas.
1: É importante vocês
0: Importante
1: avançarem, né, nesse
0: avançarem.
1: sentido, né, de até mesmo poder produzir as músicas, de vocês conseguirem informatizar tudo, deixar tudo digital para também não se perder.
2: Exatamente, né? Eu vejo que existem muitas discussões, né, a respeito disso, mas eu acredito assim que cada povo tem uma organização, né? E a gente tem os mais velhos, que, né, tem essa função, as mulheres, as magé, de repassar, de manter, ter esse cuidado. E hoje a tecnologia realmente é uma arma boa para nós, né? Como a Nilva Borari já falou, é uma força, é uma potência, nos ajuda, né, na nossa luta, nas nossas vozes, aí mais longe. Tanto é que estamos aqui, entende? Então, eu vejo assim que hoje a gente pode estar, né, somos um grupo de mulheres, compositoras, musicistas, a gente compõe, escreve, temos. E aí a gente, através da tecnologia, a gente consegue divulgar a nossa cultura, né? A gente de até o outro lado do oceano. Então, isso é importante. A gente tem essa consciência de estar discutindo sobre isso e de fazer o

0: uso. E é uma forma também de conexão entre povos, entre culturas e, ao mesmo tempo, de valorização e fortalecimento. E para nós é importante fazer o bom uso da tecnologia, claro, com todo cuidado, né, com todo o conhecimento, buscando entender como o funcionamento, mas realmente, para nós, definitivamente, é importante fazer uso da tecnologia para valorização, para manutenção, para conexão entre povos e né, dar continuidade à nossa cultura de uma forma mais potente também, né? Divulgar e fortalecer dessa potência. Essa é a nossa função, né? Aqui a gente tem essa missão, que é através da nossa música, da nossa arte. Né, não só a música, mas as artes plásticas, os nossos artesanatos. A gente traz essa voz de nós mulheres, porque hoje a gente está na frente, né, das nossas lutas e principalmente da problemática que hoje o mundo sente, que são a crise climática, né? E essa é uma das nossas missões aqui, né, do outro lado do mundo, que a gente diz do outro lado. E de trazer, através dessa arte, mostrar que o que a gente está sentindo hoje, né, tudo que está acontecendo com as mudanças climáticas, né, que estão nos afetando, os rios secando, floresta queimando, a gente está trazendo essa voz, né, a gente está trazendo essa luta, que é a principal missão através da nossa arte. E para as pessoas que ainda não conhecem, que não se mostrar que o que a gente está sentindo também é falta, né, de boa parte, né, do mundo que não está vendo isso, que não está entendendo, que não está dentro dessas discussões de que a gente está sentindo é essa falta de cuidado, de consciência, né, com as florestas. Que a gente diz que hoje a luta, o que está nos atingindo, está atingindo também não só nós, povos, mas todo mundo, vem disso. Vem dessa falta de cuidado. E agora é uma luta que não é só nossa, são de todos os povos da floresta e de todos os povos em volta do mundo, porque a Amazônia agora é para todos, né?
1: Falaria, a não ser a própria luta indígena. Então, hoje em dia, não. Hoje em dia, com o celular, pode-se fazer uma denúncia,
0: A
1: sabe?
0: gente também tem essa discussão muito, né, no nosso território, que através da tecnologia é uma forma também de silenciamento, né, de nos calar. Mas a gente sabe que através da tecnologia a gente tem acesso ao que está acontecendo em volta, né, ao redor do mundo,
1: Sim.
0: e dessa forma nos preparar para defender o nosso território, defender a nossa cultura. Porque a partir do conhecimento que a gente também se prepara para, né, manter, para defender nossa floresta, nossos rios.
1: Sim. Vocês querem, então, para encerrar, falar alguma coisa? Assim, tem alguma coisa que vocês gostariam de divulgar? Contato ou rede social?
0: Então, a gente, né, quem quiser nos acompanhar, né, nós em todas as plataformas, no Spotify, Ascaruana, Facebook e as redes sociais também, Instagram, @caruana, com K, né, a letra K. Isso é importante também para estar nos. É uma forma também de contribuição, né, de nos seguir e acompanhar o nosso trabalho. E também aqui em Freiburg também temos um final de semana aí cheio, né, também pode acompanhar pela nossas redes, pela instituição PACT, que também é nossa parceira aqui, as atividades que vão acontecer a partir de agora até o dia 14, especialmente sábado e domingo, que estamos numa agenda cheia, muito cheia.
2: Além do show.
0: E o show também, né, o show musical no Festival de Agricultura, né, estão
1: Sim.
0: todos muito bem convidados, serão um prazer estar fazendo essa conexão de alegria, de música, de arte, né, e de artivismo aqui em Freiburgo.
2: Música indígena Amazônia Carimbó. Né?
0: Então, todos estão convidados no final de semana no Festival da Agricultura. As caruanas estarão presentes, trazendo a musicalidade indígena, das mulheres indígenas. As caruanas estarão presentes, trazendo a musicalidade indígena da Amazônia, trazendo o som das maracas, dos tambores e o do carimbó. Prepare sua saia e vamos lá.
1: Gente, muito obrigado, viu? Muito obrigado mesmo.

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1: Como que é para vocês toda essa dificuldade, toda essa resistência de encontrar, às vezes, espaço, de encontrar apoio, mover os projetos, né? Então, tudo isso tá ali ligado à resistência, né? Às vezes, assim, questão financeira, às vezes é questão de tempo mesmo, porque é muito tempo investido. Tu sentiu isso, né, Felícia? A quantidade de tempo é necessário investir para um evento acontecer nesse sentido. Acho que você já teve experiências passadas, mas dessa vez, essa última vez aí, tive algumas vezes assim te encontrando nos eventos e você sempre estava muito ocupada, trabalhando muito, bastante. Como que é a resistência para você, no caso da Ena, resistência no geral, no todo, com os originários, e para você como é a resistência nesse contexto aqui na Europa, né, de tentar promover a cultura brasileira na Europa?
2: Então, eu gostaria de falar sobre essa resistência. Acho que vem de dentro da gente, mas todo minuto a gente pode aprender também de fazer resistência, de viver a resistência, né? Por exemplo, eu passei uma infância com muita violência. Então, já na minha infância, eu sabia que eu vou lutar, que vou viver resistente, né, de muitas formas, no contra de violência, no contra de racismo. Eu sou uma mulher branca, mas eu vejo das crianças que eu cuido, todo dia eu vejo o racismo que vem em cima dos meus crianças, que, na verdade, eu cuido das crianças, né, refugiadas. Eu falo para elas bem-vindas, eu quero que elas se sentem livres, eu quero que elas fiquem fortes. Mas toda hora alguém tira a força delas, o sistema alemão, o governo alemão, ou também os vizinhos que chegam com racismo, que chegam com ideias em cima do amor que a criança tem por dentro. Então, essa a resistência, acho que é mais importante para a nossa vida, que a gente nunca para, que a gente sempre continuando de querer o bem para nós todos, não de só para uma pessoa, não de só para mim. Tem que sempre pensando, o mundo é um mundo global, e tudo que eu faço tem que ser de bom para todos. Eu compro uma coisa, pensa, eu posso fazer, pensa bem, vai ser

0: Sim, isso. Eu vou forçar. Isso eu vou lutar para isso. Eu vou estar aí. Então, não vai fazer falta nada, vai, porque eu ganho muito mais. Eu ganho pessoas que lutam junto. De verdade, eu ganho de poder mudar o mundo. E de, tudo fica mais livre. Então, eu acho, se todos nós vamos começar a viver com resistência dia por dia, e de falar não bem alto, de mostrar agora, chega, isso nunca mais vamos fazer, e também de falarmos sim, sim para a humanidade, sim para o planeta, sim para a força e sabedoria dos povos indígenas, que a gente pode aprender tantos com elas, com eles. É uma luta, já é uma forma de resistência, de decisão. Mas aqui na Alemanha a gente estamos muito confortáveis. É essa confortaleza que tira toda a nossa força para a resistência. Então, gente, vamos levantar e vamos começar a lutar e nunca mais vamos parar. Porque as crianças estão aqui e têm o direito para um futuro melhor.
1: Ana?
2: Sim, primeiramente gostaria de agradecer Fabinho pelo convite, né, de dar continuidade aqui também ao programa no futuro. Então, quando a gente fala de resistência também, principalmente ligado aos povos indígenas, a gente está falando de uma resistência que é muito antiga. Então, uma resistência aí que carrega no Brasil e na América Latina, de forma geral, carrega 500 anos de história. Então, no Brasil e também na América Latina, o fim do colonialismo oficial não foi o fim das relações coloniais. Então, como a gente sabe, muitas vezes o Estado brasileiro atua como um desagregador de lutas. Então, muitas vezes o Estado brasileiro ele é esse colonizador, né? Esse atual colonizador, né? Então, por exemplo, eu não conheço outra forma de estar aqui no mundo que não seja através da resistência. Então, eu vejo os meus parentes, né? Eu vejo os outros povos indígenas, então eu não vejo outra forma que a gente conheça que não seja através da resistência, né? Então, a gente está aí há 500 anos resistindo, né? A essa forma que tentaram, de todas as formas, nos matar, nos silenciar. Então, nos apagar nossa história. Mas a gente segue na luta e a gente segue dizendo, nós estamos aqui, nós não estamos mortos, né? Nós estamos aqui. Então, falar desde esse ponto de vista, né? Então, traz essa força, né? Então, como a Felícia falou, a forma... Lutar já é uma forma de resistir, né? Então, sim, então não vejo outra forma de estar aqui que não seja através da resistência. Quando a gente fala da luta dos povos indígenas, né? Então, a gente tem que relembrar que uma das formas que a gente tem também de resistência é através da luta coletiva, então, da luta por demarcação de território. Então, essa é a nossa principal luta enquanto povos indígenas e a gente está aí, lutando, né, por isso.
1: E, bom, resistência é uma palavra, é um leque, né, e a gente começou lá atrás falando sobre isso, que às vezes, assim, as pessoas tentam nos dividir em grupos para facilitar, até mesmo para manipular e poder ter controle.
2: Total.
1: E todos os movimentos ali deveriam estar juntos, assim, nessa luta de demarcação, por exemplo, de terras indígenas, as terras quilombolas, ou seja, não precisava dividir. Poderia ser uma luta única, sabe, para ficar um pouco mais forte, mais consistente. Mas, gente, eu do fundo do coração, agradeço a presença de vocês duas. Mais uma vez, eu volto a repetir. Então, vou até fazer convites e... Olha eu dividindo, olha só. Mas faça um convite, venha com a sua filha. De repente, ela pode aí, junto com a Yara, fazer alguma coisa. Ser nossas DJs. Venha falar um pouquinho mais do seu trabalho, dos seus projetos, assim... Até mesmo um pouco da sua história no Brasil, né? Que é muito, como você disse, teve muitos anos já fazendo atividades no Brasil. E venha você também, por favor, dar continuidade no trabalho das Caruanas e também dar mais voz para o seu coletivo. Sinta-se muito à vontade de continuar, não parar, não desistir, beleza? Porque a gente às vezes cansa, a gente meio que sozinho, eu aqui nessa conversa aqui... Sozinho, por exemplo, no meio...

0: de junho, maio e junho, eu me senti muito sozinho aqui porque não tinha muitos temas para se trabalhar. Não tinha, então você tem que sempre estar buscando, trazendo e tal. E eu e minha querida Yara, que tem muita paciência comigo, a gente acaba fazendo às vezes um programa um pouco morto, somente com música e comentando música. Mas é importante que vocês venham participar disso também, do programa Espaço Aberto, para vocês trazerem todas essas denúncias, né? Que traz, assim, dessas atividades que vocês fazem, de coisas que vocês participam e veem, que de repente mais pessoas precisam ficar sabendo, tá bom? Então, fiquem à vontade, o convite está aberto para vocês duas. Eu vou colocar duas músicas aqui no final e depois na edição eu coloco a voz das meninas, tá bom? Muito obrigada. Querem se despedir?
1: Primeiro, obrigada para Fábio. Muito, muito obrigada de poder estar aqui, de falar para vocês todos. E obrigada de ouvir. E obrigada de, a partir agora, de todos nós vamos lutar junto. Um bom domingo.
2: Gostaria de agradecer também a presença da Felícia, gostaria de agradecer pelo convite, Fabiano, gostaria de agradecer a DJ Yara. Então, muito obrigada, gente, também muito obrigada aos ouvintes da rádio. Gostaria de lembrar a todos que a luta dos povos indígenas é uma luta coletiva, então é uma luta de todos pelo bem da humanidade de forma geral, então a luta pela Mãe Terra é uma luta de todos nós, então não podemos esquecer isso.
0: E é isso, galera. Muito obrigado. Programa Espaço Aberto, seu programa de música brasileira aqui na Rádio Tracklandia FM, todos os domingos a partir das 11 da manhã até meio-dia. Eu também agradeço a minha querida Yara, minha. Como eu posso? É minha tudo, é minha vida, é o meu sonho estar aqui ao meu lado. Então é muito bom sempre ter você aqui, minha querida. Tá lá no outro estúdio ouvindo, né? E é isso, galera. Muito obrigado e até a próxima.